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1: E aí, gente, tudo bem com vocês? Sextou hoje, 19 de junho de 2026. Vai começar mais uma edição aqui do Ritmo Perfeito, com as melhores músicas e as dicas mais perfeitas que você já ouviu. Eu sou Priscila Pereira, é um prazer estar aqui. Começando com Danilo e Davi, Apaga, Apaga, Apaga.
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2: Eu acho que você tem que mandar aquela mensagem. Mas manda o que tá no seu coração.
3: Porque se fosse eu falaria mais ou menos assim.

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1: Uma das melhores estratégias para não perder o controle diante da mesa de doces juninos é começar a sua noite focando nas proteínas. Passar na barraca dos espetinhos, escolher uma opção de frango ou carne bovina magra, grelhada, é uma excelente ideia. A proteína exige mais trabalho do sistema digestivo e envia sinais de saciedade para o cérebro rapidamente. Com o estômago bem nutrido e forrado como opção salgada, fica muito mais fácil resistir aos excessos e saborear apenas um docinho de sobremesa.
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1: Continua aqui o ritmo com um sorriso maroto, 80 anos.

0: Gustavo Lima, aqui no Ritmo Perfeito. Proibido terminar, hein? Daqui a pouco tem mais ritmo, fique ligado.
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2: A Rádio Cidade informa a hora certa.
3: 9:15.
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5: Oi gente, de volta em sua programação, ótima sexta pra você. Se você é do tipo que vive sendo atacado por mosquitos enquanto seus amigos saem ilesos, a ciência finalmente explicou que a culpa não é do seu sangue doce, mas sim do seu sinal olfativo. As fêmeas dos mosquitos usam sensores superpotentes e começam te rastreando de longe pelo dióxido de carbono que você libera na respiração. Quando se aproximam, o alvo é definido pela mistura química de oleosidade da sua pele, além do calor e da umidade do seu corpo. Para piorar a situação de quem curte uma resenha, estudos mostram que tomar aquela cervejinha aumenta bastante as chances de ser picado, já que o álcool altera o odor da pele e a temperatura corporal. No fim das contas, a culpa é da combinação da sua microbiota com seus hábitos cotidianos. Para tentar escapar desse radar implacável, os especialistas recomendam apelar para o combo clássico de repelente, roupas folgadas e mosquiteiros. Aqui você fica sabendo. A gente volta daqui a pouquinho.
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1: Já estamos de volta com o Ritmo Perfeito. Guilherme Benuto com Maiara e Maraísa. Corpo Sexy.
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0: Você ouviu Henrique e Juliano, Última Saudade, Fred Fabrício, Vitor Clay, Guilherme Benuto e muito mais rolando por aqui no Ritmo Perfeito. Daqui a pouquinho a gente volta com mais uma sequência linda, com muita música bacana, sucessos e também dicas para você levar pra vida. Já, já.
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4: A Rádio Cidade informa a hora certa.
5: 9:30.
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0: Para quem passa muito tempo segurando o controle do videogame, o celular ou digitando no teclado, os punhos e os dedos sofrem um estresse contínuo que pode evoluir para tendinites. Use as pausas do dia para esticar o braço para frente com a palma da mão virada para cima. E com a outra mão, puxe os dedos para baixo, alongando o antebraço. Faça o mesmo com a palma virada para baixo. Cuidar das suas articulações é fundamental para manter a mobilidade e o rendimento sem dores.
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0: Volto, viu, com a última sequência de hoje.
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3: A Rádio Cidade informa a hora certa.
4: 9:43.

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4: Tem mais Ritmo Perfeito, Jorge Mateus com Mateus e Cauã. Gaivota.
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0: Wesley Safadão, Mentirosa. Final de mais uma edição aqui do Ritmo Perfeito. Tá de volta na segunda-feira, um grande beijo pra você. Obrigado, viu, pela sua companhia. Valeu mesmo, a gente se fala, até.
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1: Bora! Força e foco! Você pode! Bora emagrecer!
2: Uma das melhores estratégias para não perder o controle diante da mesa de doces juninos é começar a sua noite focando nas proteínas. Passar na barraca dos espetinhos, escolher uma opção de frango ou carne bovina magra, grelhada, é uma excelente ideia. A proteína exige mais trabalho do sistema digestivo e envia sinais de saciedade para o cérebro rapidamente. Com o estômago bem nutrido e forrado, como opção salgada, fica muito mais fácil resistir aos excessos e saborear apenas um docinho de sobremesa.
1: Boa!

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0: Rádio Cidade informa a hora certa.
1: 10:16.
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de volta na sua sexta-feira, sextou, hein? E atenção, um estudo mostrou que comer tarde da noite, combinado com estresse crônico, faz mal para o intestino. A pesquisa analisou dados de mais de 15 mil americanos e descobriu que quem consome mais de 25% das calorias do dia depois das 21 horas e vive estressado, tem muito mais chance de ter constipação ou diarreia. Entre esse grupo, 39,3% relataram alterações intestinais, contra 23,2% de quem comia em horários normais e tinha menos estresse. Em outro grupo analisado, a probabilidade de problemas chegou a ser 2,5 vezes maior. Os pesquisadores também encontraram menor diversidade de bactérias no intestino dessas pessoas. Os autores reforçam que cuidar do horário das refeições e controlar o estresse juntos pode ser mais eficaz do que focar em um só desses fatores. Aqui você fica sabendo. Já já a gente volta aqui na sua programação. Fica ligado.

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1: A Rádio Cidade informa a hora certa.
2: 10h48.
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2: Para quem passa muito tempo segurando o controle do videogame, o celular ou digitando no teclado, os punhos e os dedos sofrem um estresse contínuo que pode evoluir para tendinites. Use as pausas do dia para esticar o braço para frente com a palma da mão virada para cima. E com a outra mão, puxe os dedos para baixo, alongando o antebraço. Faça o mesmo com a palma virada para baixo. Cuidar das suas articulações é fundamental para manter a mobilidade e o rendimento sem dores.
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3: A Rádio Cidade informa a hora certa.
4: 11:06.
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0: momento. Senhoras e senhores, estamos de volta aqui na programação da sua número 1 para mais uma edição das velhinhas mais enxutas do seu rádio. Bora conferir as três mais dessa edição. Aposto que você vai gostar. Número 3. 1980, Olivia Newton-John com Xanadu. Clássico, hein? Número 2. How bizarre. 1995, essa aqui todo mundo conhece, né? OMC com How Bizarre. Number 1. Cara, eu gosto desses caras, uma das melhores duplas que eu já ouvi. 1976, Daryl Hall e o John Oates. Começou
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0: Tá aí, curtimos faixa do vinil de 1977, Bigger Than Both of Us, Rich Girl, o som do Daryl Hall e o John Oates. Os caras, nada mais nada menos, ficaram por 6 semanas em primeiro lugar na Billboard Hot 100 com essa música. Encerrando muito bem as velhinhas de hoje, curtiu? Então é só ficar ligado que a qualquer momento a gente volta com mais.
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1: A Rádio Cidade informa a hora certa.
2: 11:22.
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1: De volta em sua rádio favorita. Ótima sexta para você. Uma lei federal sancionada no fim de março ampliou a licença paternidade para 20 dias e criou o salário paternidade no Brasil. Mas a ciência mostra que o tema vai além dos direitos trabalhistas. Crianças com pais presentes tendem a ter menos ansiedade, menos problemas de comportamento e melhor desempenho escolar. O psiquiatra Diego Ortega, do Einstein Hospital Israelita, alertou que a ausência emocional também deixa marcas, mesmo quando o pai mora na mesma casa. Um estudo da Universidade de Oxford apontou trajetórias mais saudáveis quando os pais interagem de forma criativa com os filhos desde cedo. Já uma pesquisa publicada no periódico Developmental Psychobiologic mostrou que o envolvimento paterno na infância resultou em níveis de cortisol mais regulados 30 anos depois, reduzindo riscos de ansiedade, depressão e insônia. Aqui você fica sabendo. A gente volta daqui a pouquinho.
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0: Rádio Cidade informa a hora certa.
1: 11:32.
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Pai nosso que estais no céu, santificado seja o vosso nome. Venha a nós o vosso reino. Seja feita a vossa vontade, assim na terra como no céu. O pão nosso de cada dia nos dai hoje. Perdoai-nos as nossas ofensas, assim como nós perdoamos a quem nos tem ofendido. E não nos deixeis cair em tentação, mas livrai-nos do mal. Ave Maria, cheia de graça, o Senhor é convosco. Bendita sois vós entre as mulheres, e bendito é o fruto do vosso ventre, Jesus. Santa Maria, Mãe de Deus, rogai por nós, pecadores, agora e na hora de nossa morte. Amém.

ó mestre, fazei-me um instrumento de vossa paz. 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
1: A Rádio Cidade informa a hora certa.
2: 12:30.
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1: A Rádio Cidade informa a hora certa.
2: 1:01. 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

0: 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A Rádio Cidade informa a hora certa.
1: 2:02. 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
1: A Rádio Cidade informa a hora certa.
2: 3:04.
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1: A Rádio Cidade informa a hora certa.
2: 4:03.
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1: A Rádio Cidade informa a hora certa.
2: 5:02. 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

Pai nosso que estais no céu, santificado seja o vosso nome. Venha a nós o vosso reino. Seja feita a vossa vontade, assim na terra como no céu. O pão nosso de cada dia nos dai hoje. Perdoai-nos as nossas ofensas, assim como nós perdoamos a quem nos tem ofendido. E não nos deixeis cair em tentação, mas livrai-nos do mal. Ave Maria, cheia de graça, o Senhor é convosco. Bendita sois vós entre as mulheres, e bendito é o fruto do vosso ventre, Jesus.

ó Mestre, fazei-me um instrumento de vossa paz. 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

0: Rádio Cidade informa a hora certa.
1: 6:03.
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4: Sertanejo Classe A, seguindo. Craveiro e cravinho, couro de boi. Tem ginigeno, sou feio, mas tô na moda. E ainda o César e Paulinho, a noite do nosso amor. É uns modão bom pra cantar junto aqui com o Sertanejo Classe A. Tá bom? Então se liga aí.
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5: Conheça um velho ditado desde o tempo do Zagai, que um pai trata 10 filhos, 10 filhos não tratam pai. Sentindo o peso dos anos, sem poder mais trabalhar, o velho que é um estradeiro com o filho foi morar. O rapaz era casado e a mulher deu de implicar: você manda o velho embora se não quiser que eu vá. E o rapaz, coração duro, com o velho foi falar.

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1: É isso que eu chamo do modão de qualidade, hein? Zezé e Luciano com Guilherme Santiago do outro lado da cidade. Tem mais? É claro que sim, o nosso final de semana recheado com muita boa música. Só aquelas que a gente ama ouvir tocando aqui no sertanejo. Já tá programado, depois do intervalo, Zé do Reis e Jean Carlos. Tem Leandro Leonardo, Tinoquinho e Tony, depois do intervalo.
2: Depois do intervalo tem mais Sertanejo Classe A.

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1: A Rádio Cidade informa a hora certa.
2: 6:33.

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5: Como é que vai, Sertanejo Classe A? Zé dos Reis e Jean Carlos, já cheguei à conclusão. Leandro e Leonardo, paixão de rodeio, tem o Tinoco e Tony Canoeiro. É só melhor pra você curtir aí.
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1: Ed Brito e Samuel Ponto G tocando por aqui. Teve antes dessa o Tinoquinho e Tony. Sempre é bom de ouvir. Canoeiro, Sertanejo Classe A chegando para mais intervalo. O nosso intervalo é rápido e a sequência continua depois com Zé Venâncio, Tião Mineiro, Chitão, Chororó. Tem o João Mineiro e Marciano também depois do intervalo pra gente curtir juntos por aqui. Voltamos já.
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1: Vai seguindo Sertanejo Classe A, boa música não para. E quem vem cantando é o Zé Venâncio e o Tião Mineiro. Deixa tudo como está. E ainda com o retalho, Chitão e Chororó, João Mineiro e Marciano, eu volto amanhã. Quer mais? Manda a tua pedida aí. Tô esperando a sua mensagem, telefone liberado pra sua pedida. Vamos juntos, Sertanejo Classe A não para.
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1: Bom demais, Sertanejo Classe A que vai seguindo. Cleiton e Camargo, aonde tem rodeio. Volto amanhã, João Mineiro e Marciano. E agora chegando para mais um intervalo. Mas não sai daí que é rápido demais. Voltamos trazendo por aqui, ó. Trio Parada Dura com Cleiton e Romário chegando. Tem o Juan e Roberto depois do intervalo.
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1: A Rádio Cidade informa a hora certa.
2: 7:05.
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1: Eudori Sampaio com Mato Grosso e Matias, Paixão Proibida. Rebenta coração, vai sentindo sentimento. Vamos lá, trazendo mais aqui, ó. Depois do intervalo já tá programado para ouvirmos aqui o Eduardo Costa. René Raí com Ed Brito e Samuel. Tem Renato e Peninha também. Depois do intervalo.
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3: A Rádio Cidade informa a hora certa.
4: 7:21.
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1: Sertanejo Classe A vai seguindo. Olha o que vem chegando com o Eduardo Costa aqui. Ah, qual? Essa mesmo. Me apaixonei. A primeira vez que eu te vi. Aí batendo forte, coraçãozinho. Tem o Renan e Raí com o Ed Brito Samuel, Nosso Amor, Onde Vai Dar. Tem ainda Renato Peninha, Vestido de Seda. É só modão bom, hein? Sertanejo que segue.
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0: Rádio Classe A. Milionário e Zé Rico, dispensa comentários, hein? Esta noite como lembrança. Fechou mais uma, tem intervalo chegando por aqui. Vamos e voltamos já com Dan Juca, tem Sérgio Reis, tem Mato Grosso e Matias. Depois do intervalo.
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3: A Rádio Cidade informa a hora certa.
4: 7:37.
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1: Última sequência e saideiras de hoje. Por aqui chegando ela. Não pode ficar de fora, hein? Valéria Barros. Tô mal. Tem o Tião do Carro e o Santarém. Depois a gente se fala. Thales e Tiago, Amor se foi. E ainda o Zé Venâncio, Tião Mineiro, Paixão Mentirosa. Pra fechar por aqui, tô indo. Pra você, aquele grande abraço. E a gente se encontra no próximo Sertanejo Classe A. Espero você. Até lá. Tchau.

0: 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A Rádio Cidade informa a hora certa.
1: 7:53.
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1: O grande homem mantém seu modo de pensar independentemente da opinião pública. É tranquilo, calmo, paciente, não grita nem se desespera. Pensa com clareza, fala com inteligência, vive com simplicidade. É do futuro e não do passado. Sempre tem tempo. Não despreza nenhum ser humano. Causa a impressão dos vastos silêncios da natureza. O céu, o oceano, o deserto. Não é vaidoso. Como não anda à cata de aplausos, jamais se ofende. Possui sempre mais do que julga merecer. Está sempre disposto a aprender, mesmo com as crianças. Trabalha pelo prazer do trabalho em si, não pela recompensa material. Vive dentro do seu próprio isolamento espiritual, onde não chegam nem o louvor, nem a censura. Não obstante, seu isolamento não é frio. Ama, sofre, pensa, compreende. O que você possui, dinheiro ou posição social, nada significa para ele. Só lhe importa o que você é. Despreza a opinião própria, tão depressa verifica o seu erro. Não respeita usos estabelecidos e venerados por espíritos tacanhos. Respeita somente a verdade. Tem mente de homem e coração de menino. Conhece a si mesmo, tal qual é. E conhece a Deus.

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1: A Rádio Cidade informa a hora certa.
2: 7h59.
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1: A Rádio Cidade informa a hora certa.
2: 8 horas.

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2: Alô, amigos de todo o Brasil, por aqui chegamos com Sertanejo Classe A. Já sabe, o melhor do sertanejo, tocando aqui o sertanejão modão daqueles caprichados. Fim de semana, como é que tá teu final de semana? Ah, vamos juntos, a partir de agora, então seguimos por aqui, trazendo essa sequência que a gente gosta de ouvir. Vamos lá, quem abre a nossa programação de hoje? O Zazá e o Zezé, a primeira dupla do Zezé de Camargo. Zazá e Zezé morrendo por amor. Vem Wilson Carreiro e Piracelmo, Noite Chuvosa. Tem ainda o Zuca e o Zezo. Minha morada. Começa agora o Sertanejo Classe A. Eu sou o Fabiano Farias, agradeço você por estar aí, sempre aí. Seguimos juntos então? Vem comigo.

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1: E o modão que dói tocando por aqui com Kleber e Cauã. Que mistura boa, hein? Do outro lado da cidade. Fechou a primeira sequência já? Tem intervalo por aqui, é rapidão. A gente já volta trazendo mais Sertanejo Classe A.
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1: A Rádio Cidade informa a hora certa.
2: 8h23.
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1: Sertanejo Classe A, seguindo. Craveiro e cravinho, couro de boi. Tem ginigeno, sou feio, mas tô na moda. Ainda o César e Paulinho, a noite do nosso amor. É uns modão bom pra cantar junto aqui com o Sertanejo Classe A. Tá bom? Então se liga aí.
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1: É isso que eu chamo do modão de qualidade, hein? Zezé e Luciano com Guilherme Santiago do outro lado da cidade. Tem mais? É claro que sim, o nosso final de semana recheado com muita boa música. Só aquelas que a gente ama ouvir tocando aqui no sertanejo. Já tá programado, depois do intervalo, Zé do Reis e Jean Carlos. Tem Leandro Leonardo, Tinoquinho e Tony, depois do intervalo.
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1: A Rádio Cidade informa a hora certa.
2: 8h42.
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1: Como é que vai, Sertanejo Classe A? Zé dos Reis e Jean Carlos, já cheguei à conclusão. Leandro e Leonardo, Paixão de Rodeio, tem o Tinoquinho e Tony, Canoeiro. É só melhor pra você curtir aí.
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1: Ed Brito e Samuel Ponto G tocando por aqui. Teve antes dessa o Tinoquinho e Tony. Sempre é bom de ouvir. Canoeiro. Sertanejo Classe A chegando para mais intervalo. O nosso intervalo é rápido e a sequência continua depois com Zé Venâncio, Tião Mineiro, Chitão, Chororó. Tem o João Mineiro e Marciano também depois do intervalo pra gente curtir juntos por aqui. Voltamos já.
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1: A Rádio Cidade informa a hora certa.
2: 9 horas.
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1: A Rádio Cidade informa a hora certa.
2: 9 e 1.

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5: Vai seguindo Sertanejo Classe A, boa música não para. E quem vem cantando é o Zé Venâncio e o Tião Mineiro. Deixa tudo como está. E ainda com esse retalho, Chitão e Chororó, João Mineiro e Marciano, eu volto amanhã. Quer mais? Manda a tua pedida aí. Tô esperando a sua mensagem, telefone liberado pra sua pedida. Tamo junto, Sertanejo Classe A não para.
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1: Bom demais, sertanejo Classe A que vai seguindo. Cleiton e Camargo, aonde tem rodeio. Volto amanhã, João Mineiro e Marciano. E agora chegando para mais um intervalo. Mas não sai daí que é rápido demais. Voltamos trazendo por aqui, ó, trio Parada Dura com Cleiton e Romário chegando. Tem o Juan e Roberto depois do intervalo.
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1: A Rádio Cidade informa a hora certa.
2: 9 horas e 30 minutos.

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1: Mais Sertanejo Classe A seguindo por aqui pra você e com você. Trio Parada Dura cantando com Cleiton Romário, Refém da Saudade. É um modão bom, hein? Tem Juan e Roberto, Chico Mineiro e ainda Sandro e Ronaldo cantando com André e Andrade. Brisa da Noite, Sertanejo Classe A, é bom demais.
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0: Obrigado, Mato Grosso.
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2: Eudori Sampaio com Mato Grosso e Matias. Paixão Proibida. Rebenta coração. Vai sentindo sentimento. Vamos lá, trazendo mais aqui, ó. Depois do intervalo já tá programado para ouvirmos aqui o Eduardo Costa. René Raí com Ed Brito e Samuel. Tem Renato e Peninha também. Depois do intervalo.
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0: 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A Rádio Cidade informa a hora certa.
1: 10:01.
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1: Sertanejo Classe A vai seguindo. Olha o que vem chegando com o Eduardo Costa aqui. Ah, qual? Essa mesmo. Me apaixonei. A primeira vez que eu te vi. Vai batendo forte, coraçãozinho. Tem o Renan e Raí com o Ed Brito Samuel, Nosso Amor, Onde Vai Dar. Tem ainda Renato Peninha, Vestido de Seda. É só modão bom, hein? Sertanejo que segue.
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1: Milionário e Zé Rico, dispensa comentários, hein? Esta noite como lembrança. Fechou mais uma, tem intervalo chegando por aqui. Vamos e voltamos já com Danjuca, tem Sérgio Reis, tem Mato Grosso e Matias. Depois do intervalo.
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3: A Rádio Cidade informa a hora certa.
1: 10:20. 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
1: Aqui vai Sertanejo Classe A, seguindo por aqui, Danjuca, João de Barro, gosta da música. Vem por aqui, ó, Sérgio Reis, Saudade da Minha Terra. Tem ainda o Mato Grosso e Matias, Tá Com Raiva de Mim. Já pediu a sua? Manda a sua pedida aí.
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1: Sertanejo Classe A, Pedro Freitas, Vizinha Tranqueira, foi o que a gente curtiu por aqui. Tem mais depois do intervalo com as saideiras de hoje, fechando o nosso programa do final de semana, depois do intervalo.
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0: 10:36. 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
1: Sertanejo Classe A, seguindo. Craveiro e cravinho, couro de boi. Tem gino e geno, sou feio, mas tô na moda. E ainda o César e Paulinho, a noite do nosso amor. É uns modão bom pra cantar junto, que com Sertanejo Classe A, tá bom? Então se liga aí.
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1: É isso que eu chamo do modão de qualidade, hein? Zezé e Luciano com Guilherme Santiago do outro lado da cidade. Tem mais? É claro que sim, o nosso final de semana recheado com muita boa música. Só aquelas que a gente ama ouvir tocando aqui no sertanejo. Já tá programado, depois do intervalo, Zé do Reis e Jean Carlos. Tem Leandro Leonardo, Tinoquinho e Tony, depois do intervalo.
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1: A Rádio Cidade informa a hora certa.
2: 11:02.
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1: Como é que vai, Sertanejo Classe A? Zé dos Reis e Jean Carlos, já cheguei à conclusão. Leandro e Leonardo, Paixão de Rodeio, tem o Tinoquinho e Tony, Canoeiro. É só melhor pra você curtir aí.
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1: Ed Brito e Samuel G tocando por aqui. Teve antes dessa o Tinoquinho e Tony. Sempre é bom de ouvir. Canoeiro, Sertanejo Classe A chegando para mais intervalo. O nosso intervalo é rápido e a sequência continua depois com Zé Venâncio, Tião Mineiro, Chitão, Chororó. Tem o João Mineiro e Marciano também depois do intervalo pra gente curtir juntos por aqui. Voltamos já.
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4: A Rádio Cidade informa a hora certa.
1: 11:20.
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1: Vai seguindo Sertanejo Classe A, boa música não para. E quem vem cantando é o Zé Venâncio e o Tião Mineiro. Deixa tudo como está. E ainda com os retalhos, Chitão e Chororó, João Mineiro e Marciano, eu volto amanhã. Quer mais? Manda a tua pedida aí. Tô esperando a sua mensagem, telefone liberado pra sua pedida. Vamos juntos, Sertanejo Classe A não para.
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1: Bom demais, Sertanejo Classe A, que vai seguindo. Cleiton e Camargo, aonde tem rodeio. Volto amanhã, João Mineiro e Marciano. E agora chegando para mais um intervalo. Mas não sai daí que é rápido demais. Voltamos trazendo por aqui, ó, trio Parada Dura com Cleiton e Romário chegando. Tem o Juan e Roberto depois do intervalo.
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3: A Rádio Cidade informa a hora certa.
4: 11:37.
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1: Última sequência e saideiras de hoje. Por aqui chegando ela. Não pode ficar de fora, hein? Valéria Barros. Tô mal. Tem o Tião do Carro e o Santarém. Depois a gente se fala. Thales e Tiago, Amor se foi. Ainda o Zé Venâncio, Tião Mineiro, Paixão Mentirosa. Pra fechar por aqui, tô indo. Pra você, aquele grande abraço. E a gente se encontra no próximo Sertanejo Classe A. Espero você. Até lá. Tchau.

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1: A Rádio Cidade informa a hora certa.
2: Meio-dia e um. 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
2: Fala aí, gente boa! E aí, como é que tá seu sabadão? Como é que tá seu final de semana? Espero que tudo ótimo por aqui. Só alegria, felicidade geral, 12 por 8. E estamos prontos para começar mais um sabadaço nesse 20 de junho de 2026. Eu sou o Deluca, aumenta o som, tô trazendo só as melhores. O que rola de melhor no Brasil e no mundo é aqui, no melhor programa de toda a região. Já vem trazendo na primeira de hoje, Diego Arnaldo e Zé Neto e Cristiano. Vai

0: Fernandes com a Mar de Novo, para abrir a primeira sequência do nosso Sabadaço, que trouxe ainda Thiaguinho, Vou Querer de Novo, e Felipe Rodrigo, Dois Gumes, para fechar a primeira sequência. Tem muito som, muita música, a melhor programação para o seu fim de semana ser inesquecível.
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2: A Rádio Cidade informa a hora certa.
3: 12:17.
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Esse é o nosso sabadaço. Vamos falar de Gustavo Lima, que lançou em março a versão completa do álbum Feito à Mão, gravado de forma intimista lá na sua casa em Goiás. E o destaque é a faixa Assunto que Dói, que fala de alguém que finge

0: Bora curtir mais som. Esse é o nosso Sabadaço com Fred e Fabrício, o poder que você tem. Luiz Henrique Leão, Chat GPT e Xande Avião com Henrique Juliano. Não é o lugar. Segura aí, rapidinho. Aqui é o melhor lugar, viu? Pra você ficar sintonizado, curtir as melhores músicas e aproveitar essa programação no seu fim de semana. Daqui a pouquinho eu já volto.
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2: A Rádio Cidade informa a hora certa.
3: 12:31.
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0: Luana Prado, Escrito nas Estrelas. Essa música é de fevereiro de 2024. Passou por aqui João Bosco e Gabriel, Camisa 10, Passarinho Voa. E Claudinha Leite com Safadão, Rodou. Música de novembro de 2020. Quer curtir mais som, mais música? É só ficar na sintonia. Sabadaço faz um breve intervalo e daqui a pouquinho a gente continua.
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2: A Rádio Cidade informa a hora certa.
3: 12:47.
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0: Esse é o som do Henrique Juliano, Volta por Baixo. Essa música é de abril de 2020. Pericão lançou neste mês de maio o Pagonejo Simplesmente Acontece em parceria com a Ana Castela. O sambista diz que essa troca cultural e musical é rica e traz um aprendizado diferente a cada encontro, o que se reflete direto na qualidade do som que chega pro público, né?
1: Se joga!

Esse é o som do Israel Rodolfo, Arruma um Bom, Pericão, Simplesmente Acontece com Ana Castela e ainda Henrique Juliano, Volta por Baixo, pra gente fechar mais uma sequência. Breve intervalo e Sabadaço continua logo depois

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1: A Rádio Cidade informa a hora certa.
2: 1:03.
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1: Esse é o som do Matheus e Cauã e Ana Castela, Ilusão de Ótica. Jorge Matheus, Todo Seu, música de maio de 2022. E Samuel Rosa, Segue o Jogo, pra gente fechar mais uma sequência. Sabadaço tá demais, tá gostando da programação? Eu tô adorando do lado de cá. Aumenta o som, vamos pro intervalo e daqui a pouquinho a gente já volta já trazendo mais uma sequência. Sabadaço.
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3: A Rádio Cidade informa a hora certa.
4: 1:19.
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0: cantar bonito assim lá longe. Zezé de Camargo e Luciano.
1: Esse é o som do Guilherme Santiago e o Zezé e Luciano, pra não lembrar de mim. Turma do Pagode, Bela e Sorriso Maroto, quem vai ter coragem? E Benção Boone com Mystical Magical. Daqui a pouquinho eu já volto, hein? Já já falando de Gustavo Mioto.
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3: A Rádio Cidade informa a hora certa.
4: 1h34.
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1: 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Bora curtir mais som e mais música. Esse é o nosso Sabadaço e a gente vai curtir agora Pedido de Socorro. Foi lançado em dezembro pelo Gustavo Mioto e que fala sobre ficar invisível no relacionamento. Essa música virou fenômeno nas redes com trends de superação antes mesmo do lançamento.
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1: Country Beat, Rio Negro e Solimões apaixona muita gente. Anitta, Gostosinho e Bruninho Davi, A Mesma Lua. Linda essa música, viu? Março de 2016 pra gente fechar a penúltima sequência e daqui a pouquinho já trago as últimas de hoje.
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4: 1:47.
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a última de hoje aqui do Sabadaço é Simone Mendes, Me Ama ou Me Larga, para fechar, finalizar o nosso programa, agradecendo o seu carinho, audiência e companhia, agradecendo a você, o melhor ouvinte do mundo, que esteve comigo nesse sabadão, e tamo de volta no próximo sábado, hein? Mesmo horário, mesma sintonia, mesma frequência, a melhor rádio de toda a região, levando até vocês programa maravilhoso. Beijão do Deluca, fica com Deus, aproveite seu fim de semana e até a próxima. Tchau, tchau, valeu!

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1: A Rádio Cidade informa a hora certa.
2: 2:04.
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1: A Rádio Cidade informa a hora certa.
2: 2:18.
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1: A Rádio Cidade informa a hora certa.
2: 2:32.
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1: 2h45. 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
1: A Rádio Cidade informa a hora certa.
2: 3:02.
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1: A Rádio Cidade informa a hora certa.
2: 3:16.
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1: A Rádio Cidade informa a hora certa.
2: 3:30.
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1: A Rádio Cidade informa a hora certa.
0: 3h46.
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1: A Rádio Cidade informa a hora certa.
2: 4:02.
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4: 4:30.
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1: A Rádio Cidade informa a hora certa.
2: 4h59.
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0: 5:28.
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1: A Rádio Cidade informa a hora certa.
2: 6:02.
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Pai nosso que estais no céu, santificado seja o vosso nome. Venha a nós o vosso reino. Seja feita a vossa vontade, assim na terra como no céu. O pão nosso de cada dia nos dai hoje. Perdoai-nos as nossas ofensas, assim como nós perdoamos a quem nos tem ofendido. E não nos deixeis cair em tentação, mas livrai-nos do mal. Ave Maria, cheia de graça, o Senhor é convosco. Bendita sois vós entre as mulheres, e bendito é o fruto do vosso ventre, Jesus. Santa Maria, Mãe de Deus, rogai por nós, pecadores, agora e na hora de nossa morte. Amém.

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1: 6:13.
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2: 6:31.
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0: 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A Rádio Cidade informa a hora certa.
1: 7 horas.
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1: A Rádio Cidade informa a hora certa.
2: 7h32.
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0: Esse foi o Clube do Araújo!
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0: 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A Rádio Cidade informa a hora certa.
1: 8:02.
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